Bueno, hoje eu quero trazer aquela história, ¿verdad? Porque Deus é poderoso para sanar, Deus é poderoso para liberar, Deus é poderoso para restaurar a união em uma família, em um hogar. Deus é poderoso para restaurar um matrimônio, ¿verdad? Que está em ruínas, que está terminando, acabando. Deus é poderoso para transformar. É por isso que eu quero que você ponga atenção nesta história, porque vai despertar sua fé. Porque duas coisas sucedem dia jueves. Enseñamos a fé que move montanhas, que é

guarde esta palavra. Lucas, Evangelho de Lucas, capítulo 1, versículo 37. Para Deus nada é impossível. Ou seja, aunque você esteja vivendo por momentos mais duros, mais difíceis de sua vida, para Deus nada é impossível. Eu quero incluso falar com você, solteiro, você que já passou por muitos relacionamentos, você está tentando llenar a tristeza, o vazio que há em sua alma, buscando outras pessoas. E você solamente se decepciona, se frustra, porque não se resolve o problema da vida amorosa buscando alguém. O problema da vida amorosa se resuelve buscando as enseñanzas do amor inteligente. Por isso que você vê aí pessoas famosas, pessoas de la media, pessoas de la televisão, de las redes sociais, de la internet, muito conocidas, sofrendo. Pessoas hermosas, pessoas inteligentes, pessoas com dinheiro, com plata, verdade? Pessoas. Como que se diz? Com muita riqueza, assim se diz, física, de dinheiro, pero tristes em la vida amorosa, frustradas em la

Senhor nuestro Deus e Padre, quantas pessoas neste momento se encontram afligidas, agobiadas, pessoas que estão cansadas, porque ele sofrimento ha sido muito grande, Senhor. Los dolores han sido muito intensos. Há pessoas que não han podido dormir, pois los problemas le han roubado la paz, la tranquilidad. Te pido por esta família que se encontra totalmente separada, este matrimônio que está al borde de la separación. Te pido, ó Deus, por esta persona que em sua casa ha tenido tantas carências, esta persona que nunca imaginou passar lo que ultimamente ha passado. Senhor, estenda tua mão poderosa. Tu habitas em el alto e santo lugar, mas habita também com el abatido, com el afligido. Senhor, visita los hospitales, visita a los que estão vivendo por las calles, toca-los com tu poder, Senhor, e que neste dia eles tenham uma oportunidade para cambiar de vida. Senhor, consagra esta água para que todos que la bebam recebam fortaleza, recebam vida através dela fé. Padre, bendiga el Salvador, ilumina las autoridades constituídas desta nação, pois bendecimos a todos que se han comunicado com nós e todos que han participado desta programação, em nome del Padre, del Hijo, del Espírito Santo. Amém. E graças a Deus.

0: Que Deus bendiga a todos ustedes. Estamos iniciando neste momento o programa La Hora del Milagro com seu hermano del alma.
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0: Que Deus lo bendiga a todos ustedes, oyente desta programação muito especial, esta programação del dia de hoje, porque estaremos realizando para você, e no final desta programação, uma oração, porque com esta oração que você estará recebendo, estaremos realizando por você, eu tenho certeza que Deus vai dar força para que você esteja conosco. E neste dia 31, está chegando, o dia 31, o dia onde estaremos realizando a quebra de la maldição. Você que necessita ser livre de todas as maldições, de todo o mal que ha estado em sua vida, este viernes 31, o último dia deste mês, você será livre de todas estas maldições. Você pode chamar-nos ao número 7808 a partir deste momento, 7808-8339. Envie sua mensagem ou um áudio, porque estaremos realizando, no final desta programação, uma oração por todos vocês. Prepare seu vaso de água, já tenha listo aí cerca da rádio, e com certeza, quando você beba desta água no final desta programação, Deus vai dar força para cada um de vocês. E incluso este dia viernes, oiga-me bem, estaremos tomando del jugo de uva que representa la sangre de Cristo. E incluso está escrito aqui, eu vou ler 1 de Juan capítulo 1 versículo 7, que disse assim: pero se andamos em la luz, ou seja, se andamos com o Senhor Jesus, com ele está em la luz, ou seja, la luz está sobre aquela pessoa que anda com Jesus. Não há tinieblas, não há maldições, não há sofrimento. E disse mais: se temos comunhão los unos com os outros, comunhão unos com os outros, e la sangre de Jesus, su Hijo, nos limpia de todo pecado. Você crê em isto? Quando você toma de la sangre de Jesus este dia viernes, porque la maldição é o mal que ha estado na vida de muitas pessoas. Então, eu quero que você esteja conosco neste dia viernes, aqui no nosso templo de los milagros, aqui em São Salvador, em todos os templos de la Universal que está por este país, em los departamentos. Em los departamentos, você pode também participar, porque estaremos realizando la oração poderosa para quebrar toda la maldição. Incluso, você vai escutar agora. Existem 7 sintomas de maldições. Quizás você sofre com um desses sintomas. E você quer ser livre destas maldições. Então, vamos escutar. E daqui a pouquinho eu estarei de regresso com todos vocês aqui na programação La Hora del Milagro com seu hermano del alma. Daqui a pouquinho eu regresso com todos vocês.
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Já estou de regresso aqui com o programa La Hora del Milagro com seu irmão del alma. E como você ha escuchado aí os síntomas daquelas pessoas que têm uma maldição em sua vida, é necessário que você venga ser livre deste mal. Porque se você não é livre deste mal que ha estado em sua vida, você seguirá sofrendo. E você tem várias perguntas. Com certeza você tem várias perguntas que você todavia não ha tenido resposta. Você quizás ha dicho: eu sou uma pessoa buena. E por que tudo está mal? Porque tudo está mal em minha vida, em meus caminhos. Por causa desta maldição, quizás você heredou desde os tempos de seus abuelos, de seus padres. E este mal ha estado em sua vida há muito tempo. Por isso que sua vida está toda enredada, todo mal. E você necessita que este dia viernes, você necessita chegar-se ao templo de los milagros para que estas maldições que esté atuando em sua vida venga a ser quebrada. Este viernes, a las 7 de la mañana, a las 10 de la mañana, 12 del mediodía, 3 de la tarde y 6 de la tarde. Com certeza você será livre de todas estas maldições. Você tomará, estaremos entregando na copa com a sangue de Jesus. E com certeza, esta maldição que está em sua vida, ela saldrá. De acordo? Escriba-nos ao número 7808-8339. Coloque seu nome e a fecha de seu nascimento para a oração que eu estarei realizando no final desta programação. Incluso agora, você vai escutar um testemunho da senhora Diana Patrícia. Senhora Diana.

quando a pessoa ela recebe a palavra de Deus na igreja, por isso a importância de vir na igreja, e ela crê.